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1: Quando o amor acontece, quando ocorre, quando sucede, é o amor.

0: Quero ouvir você dizer essa história aí, parceiro. Diga pra mim, diga.
1: Pois é. Há muito tempo nas águas da Guanabara, o dragão do mar reapareceu na figura de um braço.

0: Patas.
1: Inundando o coração.
0: De quem?
1: Do pessoal do porão. Que a exemplo do feiticeiro gritava.
0: Gritava o quê?
1: 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Glória à farofa, à cachaça.

0: Mas faz muito tempo, João.
1: É isso aí, compadre.
2: Esta es Paula Toller cantando música de João Bosco, letra de Capinán, papel maché.

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